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0: Oh, querida, estou a responder aqui um teste, aqui numa revista masculina.
1: Ah, pois, lê lá a tua revistinha que isto de passar a ferro e tratar das roupas é só para mulheres.
0: Oh, vá, vá, não comeces com essas coisas. Ajuda-me lá.
1: Tá bom, vá,
0: olha,
1: sim.
0: Aqui nesta pergunta, querem saber como é que eu sou na cama? Um gatinho ou um leão feroz?
1: Ah, isso não há nada que saber. És um leão.
0: Ui, a sério? Achas mesmo que eu sou um leão na cama?
1: Ah, claro que sim. Quando abres a boca para ressonar, pareces mesmo um leão a rugir.
2: Que bom.
3: Que cheiro é este?
2: Cheiro? Não sinto nada.
3: Ah, desculpa lá, amor. Mas quando me beijaste, senti um ardor nos lábios e um cheiro forte. Parecia detergente.
2: Ah, isso é lexívia. Passei a boca por água com lexívia antes de vir ter contigo.
3: Ai, mas tu és doido.
2: Oh, querida, eu só fiz o que tu mandaste.
3: Eu?
2: Sim, quando eu te telefonei, disseste que esta noite querias que eu te beijasse com lexívia.
3: Estúpido! Eu disse para me beijares com lexívia. Não disse lexívia.
4: Miguel.
2: Diz, meu docinho.
4: Vamos sair esta noite?
2: Claro. Hoje é noite de bar aberto ali no Café do Mendes.
4: Café do Mendes? Eu estava a pensar numa coisa mais refinada.
2: Refinada? Eu cá refinado só conheço sal.
4: Que disparate. Eu queria era uma coisa diferente. Sei lá, abriu agora um bar novo, indiano.
2: Indiano? Olha, por mim pode ser. Desde que sirvam chamuças.
4: Isso não sei. O que sei é que têm a música que eu gosto.
2: E que música é essa?
4: Música hindu.
2: Oh, para isso não precisas de ir ao bar.
4: Não?
2: Claro que não. Basta ouvir-me cantar. Eu cá sei muitas músicas hindu.
4: Ah, sim? Quais?
2: Olha, por exemplo, indo eu, a caminho de Viseu, encontrei o meu amor. Ai, Jesus, que lá vou eu.
1: Oh, homem, despacha-te lá a meter as compras no carro que eu ainda tenho que ir fazer o almoço.
0: Oh, mas estou a tentar, mas tens aqui tanta tralha na mala do carro que não cabem nem metade dos sacos.
1: Tralha? És cá pouco exagerado.
0: Tralha, sim. Olha, tens aqui 2 quilos de revistas, 3 pares de sapatos, 1 casaco, 4 cachecóis.
1: Oh, querido, mas isso são tudo coisas que uma mulher precisa de ter sempre à mão, para qualquer eventualidade.
0: Ah, sim?
1: Sim.
0: E este barco de borracha, também precisas de o ter à mão?
1: Ah, claro que sim. Sei lá, no caso de haver uma cheia.
0: Cheia?
1: Sim, quando se vá para a neve, levam-se correntes de neve. Quando se anda na cidade, olha, leva-se um barco insuflável.
0: Mas para quê?
1: Ai, que pergunta, Afonso. Então, se chover muito, mete-se o barco debaixo do carro, enche-se com uma bomba e já não vamos ao fundo.
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14: O namorado virtual.
1: Oh,
3: Adelaide, não achas que a gente devia arranjar uns namorados? Estamos para aqui duas cinquentonas encalhadas.
1: Olha, fala por ti, Ermelinda. Eu cá não tenho namorado porque não quero.
3: Ah, bem, tá. Eu bem vejo os pretendentes fazerem fila à tua porta.
1: Ah, pois, está bem, mulher. Eu tenho que dar o braço a torcer, que me faz falta uma companhia para me aquecer os pés, assim nas noites mais frias. Tu, nesse aspecto, até estás melhor que eu, que ainda tens o gato. Olha lá. Então, o que é que achas da gente pôr a fronha na internet, que é para ver se alguém nos pega?
3: Oh, na internet? E tu agora sabes mexer na internet?
1: Olha... Então esqueceste que eu fiz um curso de computadores nas novas oportunidades?
3: Olha, não sei se gosto muito dessas coisas virtuais. Era melhor a gente voltar a ir ali ao baile do Mercado da Ribeira.
1: Ah, a gente foi durante meses ao baile no Mercado da Ribeira. E o par mais novo com quem dancei tinha 80 anos, artroses, bicos de papagaio e perguntou-me o nome 10 vezes.
3: Pois, olha, se calhar não tivemos muita sorte. Mas se a gente não arranja namorado no baile a vê-los, a tocar-lhes e a falar com eles, como é que vamos conseguir isso na internet?
1: Olha, não te preocupes em vê-los. É como dizia o Camões, amor é fogo que arde sem se ver.
3: Ah, eu cá não gosto dessas coisas. Eu sou daquelas pessoas que nunca compra a fruta sem a palpar. Eu, para arranjar um namorado, olha, tenho que vê-lo primeiro.
1: Oh. Isso é porque no tempo do Camões ainda não tinham inventado o Facebook.
3: O Face quê?
1: O Facebook, que é uma página na internet onde a gente pode conhecer pessoas. A gente põe lá umas fotos e assim os cavalheiros podem nos conhecer.
3: Ah, tá bem, mulher, olha, não custa nada tentar. Que isto está uma crise que até para arranjar namorado. Por isso mais vale rezar a todos os santos.
1: Ah, então olha, faz aí uma pose que eu vou tirar uma foto com o telemóvel.
3: Ah, tá bom, pronto. Olha lá, estou bem assim.
1: Não, vira-te, mas é de costas para mim.
3: De costas? Oh, mulher, então, mas de costas? Eu fico mal de costas.
1: Pois, mas de frente ficas pior.
3: Tu és-me tão estúpida. Deves achar que és linda.
1: Cala-te, mulher. Tanta vez estava a brincar contigo. Vá, faz lá uma pose assim de modelo, vá.
3: Pois, faço mesmo. Que eu já tenho a minha idade, mas este corpinho ainda dá para o gasto.
1: Ah, sim, mulher. Deves gastar muito. Muita tinta para encobrir os cabelos brancos, muito creme para as rugas e muita pomada para o reumático.
3: Ah, lá estás tu outra vez. Olha, fica sabendo que quando era nova foi Miss.
1: Miss? Ah, só se foi lá no teu bairro.
3: Até foi mesmo. Qual é o problema? Não havia na ajuda moça mais linda.
1: Pois, filha, mas isso já foi há muitos anos. Agora precisas de ajuda que é para ficares mais bonita, pá. Pronto, põe-te lá em pose que depois eu peço ao meu sobrinho para dar assim uns retoques no Photoshop.
3: Foto o quê?
1: Photoshop. É um programa de computador que nos tira as rugas e deixa-nos assim mais magrinhas.
3: Ah, não me digas, mulher. Ando eu para aqui a fazer dieta e basta ao computador para nos deixar magrinhas.
1: Não sejas parva, então. Deixa-nos magrinhas, mas é só nas fotografias. O meu sobrinho dá uns retoques para a gente ficar assim, mais bonita.
3: Pronto, está bem, já percebi. Vamos lá a isso, olha. Tira lá as fotografias e mete lá nas internets. Eu já estou a perceber mais ou menos a coisa. Isto é como comprar roupa por catálogo. A gente vê o catálogo, escolhe e depois encomenda.
1: Bem, também não é assim. É que a gente não é cá a mercadoria. Mas se a inteligência não te dá para mais, olha, até que seja.
3: Ah, por acaso estás-me a chamar burra? Só porque fizeste o 9º ano, já achas que és doutora?
1: Não, não sou nada doutora. Sou apenas uma mulher informada.
3: Ah.
1: Vá, faz lá um sorriso agora para tirar a foto.
3: Então vá lá. Estou bem assim?
1: Estás, mulher. Pronto, já está. Agora é criar um perfil na internet.
3: Até aos depois, ó mulher, diz-me lá.
1: E aos depois, aqueles senhores que gostarem de ti vão-te mandar uma mensagem.
3: Ai, credo, mulher, ai, eu estou eufórica. Ai, eu vou ficar a rezar para arranjar um namorado.
1: Pois, reza, reza, mulher, que isto com a crise que vá para aí, para arranjar homem, bem podes acender uma vela ao Santo António.
3: Ai, eu estou com esperança. Tenho fé que é este ano que eu desencalho. A crise de homens também também não deve ser assim tão grande.
1: Oh, pois não. Qualquer dia temos que ativar o FMI dos homens.
3: Quem? Sónia, do FMI?
1: É o Fundo Macho Internacional.
3: Ah, eu quero lá saber se o homem é macho português ou macho internacional. Que isto com a crise que vai, olha, não se pode escolher a marca do produto.
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19: Tem paciência, Gina. O rei do cão não vai dormir com a gente aqui na mesma cama. Isso nunca!
1: Ora essa! O Bobby não te faz mal nenhum. Ele nem gosta de salsichas.
5: Então, o que é que os senhores fazem assim todos nus aqui dentro do carro, hein?
4: Olha, senhor guarda, eu não sei, mas eu andei nas compras e agora estava aqui a provar uma coisa. Posso continuar a provar? Posso?
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3: Muito obrigado.

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0: 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São 8 horas.
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0: 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São 9 horas.
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Fantástico. Fantástico, obrigado.

0: Bom dia, são 10 horas no continente e na Madeira, 9 nos Açores.
1: Há vida ao fundo do túnel. 10 dias depois das inundações no Nepal, um cidadão chinês foi resgatado com vida. Há relatos de explosões junto à ilha iraniana de Karg esta manhã. Não há, no entanto, ainda confirmação oficial. A Ordem dos Médicos não se conforma com as metas traçadas para o Serviço Nacional de Saúde.
0: Agora estão 26 graus em Coimbra, 27 no Porto e em Lisboa, 28 graus em Faro, nas ilhas, estão 23 graus no Funchal e 24 em Ponta Delgada. Notícias, edição de Miguel Soares.
1: 10 dias depois da grande inundação, que fez pelo menos cerca de 1.300 mortes no Nepal e na China, um cidadão chinês foi esta manhã resgatado com vida de um túnel de uma central hidroelétrica. A revelação é feita pelo exército nepalês. As equipas de socorro continuam à procura de sobreviventes nos túneis em centrais hidroelétricas e estaleiros de barragens soterrados desde a cheia. Ontem já tinham sido encontrados dois trabalhadores que estavam bloqueados desde a tragédia de 26 de agosto. A comunidade nepalesa de Coimbra promove logo à tarde uma vigília em memória das vítimas das cheias. Dino Max, um dos organizadores, conta à Antena 1 que o cenário no Nepal é ainda muito delicado, daí a necessidade de juntar todos numa vigília de solidariedade.
2: A situação no Nepal é muito dolorosa. Muitas famílias foram afetadas. As pessoas enfrentam a dor da perda de alguém, o medo, a incerteza. Estamos todos muito preocupados. E a nossa comunidade em Coimbra está a fazer o pouco que pode. Vamos juntar-nos para expressar o nosso apoio e solidariedade para com as equipas de resgate. É uma vigília também para homenagear quem morreu, para lembrar aqueles que estão a sofrer, aqueles que continuam desaparecidos ou não têm casa. Vamos acender velas, rezar para que todos sejam salvos e aqueles que morreram, rezar para que descansem em paz. Convidamos todos a participar nesta vigília para partilhar amor e rezar.
1: Iniciativa marcada para as 3:30 da tarde, junto à Igreja de Santa Cruz, no centro da cidade de Coimbra. São ainda de origem desconhecida esta manhã as explosões perto da ilha iraniana de Karg, no Golfo Pérsico, rebentamentos que aconteceram junto a um terminal petrolífero de importância estratégica. A notícia é avançada pela agência iraniana Fars News, que adianta ainda relatos de fontes locais de que um petroleiro iraniano teria sido alvejado perto de Karg por um míssil disparado pelas forças norte-americanas. No entanto, nem Teherão nem Washington falaram ainda sobre o assunto. A Ordem dos Médicos considera que as metas para o Serviço Nacional de Saúde até 2028 ficam muito aquém do necessário. Os médicos alertam em comunicado Cláudia Guerra Rodrigues para o nivelar por baixo do SNS.
3: A Ordem dos Médicos diz não perceber o caminho escolhido num momento em que o SNS precisa de recuperar capacidade, aumentar o acesso e atrair profissionais. Em comunicado, esclarece que a resposta não pode ser baixar metas, limitar o recrutamento e aceitar uma atividade praticamente estagnada. A Ordem dos Médicos recorda que há 2 anos a meta era que em 2026 quase 100% dos utentes tivessem médico de família. Ora, o novo documento fixa cerca de 85% e mantém o mesmo valor até 2028. O comunicado cita o bastonário Carlos Cortes, diz que não pode ser transmitida ao país uma mensagem de resignação e de aceitação de um SNS mínimo e com menor capacidade de resposta. O novo quadro global de referência prevê para este ano praticamente o mesmo número de cirurgias realizadas no ano passado e também o limite de novos recrutamentos permanentes, que deve ser revisto, diz a Ordem, porque sublinha que não se recupera o SNS sem pessoas.
1: As críticas da Ordem dos Médicos ao quadro global de referência do Serviço Nacional de Saúde para 2026 a 2028. O PS acusa o Governo de engordar os cofres do Estado à custa dos portugueses com o aumento dos combustíveis. A partir de segunda-feira, o litro do gasóleo deverá subir 12 cêntimos, um máximo histórico, e a gasolina 10. José Luís Carneiro insiste na defesa da descida do IVA, não só nos combustíveis, também nos produtos alimentares.
4: Apresentámos de novo pela terceira vez na Assembleia da República uma proposta que foi chumbada pelo Chega, pelos liberais e pela AD para reduzir o IVA sobre os combustíveis, reduzir o IVA sobre os bens alimentares, e chama a atenção que o Governo está a ganhar mais 9 cêntimos por cada litro de combustível e está a ganhar mais 6 cêntimos por cada litro, nomeadamente de gasolina, e 9 cêntimos por cada litro de gás óleo.
1: Ora, o primeiro-ministro nega que se esteja a arrecadar sequer um cêntimo a mais com o IVA. Luís Montenegro recusa baixar o imposto, quer sobre os combustíveis, quer sobre os produtos alimentares, mas promete o regresso de um apoio extraordinário ao gasóleo agrícola. É pouco, diz a Confagri, a Confederação Nacional das Cooperativas Agrícolas e do Crédito Agrícola de Portugal, embora saúde, apesar de tudo, a medida, mas é insuficiente. Os transportadores de mercadorias alertam também para uma situação cada vez mais difícil de gerir. As empresas perdem competitividade face às espanholas, diz Antram. O líder do PCP, Paulo Raimundo, critica também o governo pelo pouco que faz para minimizar os custos. A partir da festa do Avante, o líder comunista aponta o dedo ao executivo pela subida do custo de vida, também pela situação da saúde e da habitação. Temas que, no entanto, diz Paulo Raimundo, não parecem preocupar o Chega na moção de censura ao governo. O partido de André Ventura não faz críticas a essas políticas, assinalam os comunistas. Madalena Salema.
5: Paulo Raimundo não tem nenhuma dúvida de que o governo merece ser censurado, mas pelas suas políticas.
6: Que há razões fundas para o governo ser censurado? Há. Não é nenhuma daquelas que o Chega avança.
5: O secretário-geral do PCP lança o desafio para que todos leiam o texto da moção.
6: Aquilo é um objeto dirigido ao ministro que não faz uma única crítica. Uma. Eu desafio a ler o texto. Não faz uma única crítica a nenhuma política do governo. O governo tem razões fundas para ser, de facto, censurado pela sua política e pelas consequências que isso tem na vida das pessoas. Mas nós percebemos porque é que o Chega apresenta uma moção de censura com aquele conteúdo. Porque o Chega não pode, não tem nenhumas condições, porque está comprometido até ao pescoço com a política em curso.
5: Os comunistas não se comprometem para já com o sentido de voto, mas fica claro que não acompanham o Chega.
6: Para alimentar a agenda demagógica e mentirosa aldrabona do Chega, não estou tentado nem hoje, nem na quinta-feira passada, nem amanhã. Isso connosco não há. Nós não alimentamos agendas reacionárias, demagógicas, mentiras, golpadas e tudo o que quiser acrescentar de adjetivos nessa estrutura. Connosco não.
5: Para o PCP, o Chega está comprometido com as políticas do governo e censura apenas Luís Neves.
1: A leitura do PCP à moção de censura do Chega ao governo, que se vota no hemiciclo na próxima terça-feira à tarde. Há um novo mapa do mundo, um novo desenho que torna a África mais fiel às proporções reais. A ONU aprovou este redesenho dos continentes com o objetivo de difundir-se uma projeção com dimensões mais fiéis do planeta Terra. Camila Vidal.
7: A Assembleia Geral da ONU aprovou um novo mapa-mundo que mostra a África na proporção certa. O Togo foi o porta-voz da iniciativa, que teve apoio da União Africana, e só um país votou contra o novo mapa, os Estados Unidos, que alegam ser um projeto ideológico radical. 6 países abstiveram-se, incluindo a Ucrânia, que teme que o novo modelo cartográfico permita que se criem mapas em que os territórios ocupados sejam considerados parte da Rússia. Os votos a favor foram, no entanto, esmagadores, 164. No final da votação, o ministro dos Negócios Estrangeiros do Togo, Roberto C., falava num momento histórico. O mapa-mundo tradicional tem por base a projeção de Mercator, onde Europa, América do Norte, Groenlândia e Rússia parecem maiores do que são. África, América Latina, Índia e regiões equatoriais parecem mais pequenas. O mapa é do século XVI e servia para ajudar na navegação marítima. Neste planisfério convencional, o continente africano parece do mesmo tamanho que a Groenlândia. A verdade é que é 14 vezes maior. A resolução da ONU não é apenas uma questão técnica, diz o governo do Togo, é mudar a forma como os povos se veem entre si e a eles próprios.
8: Percebe.
7: E olhando para um novo mapa, criado a partir da projeção Equal Earth, Terra Igual, percebe-se que nada tem a ver com o que se aprendeu na escola. As Nações Unidas avisam, no entanto, que nenhuma projeção em papel pode respeitar exatamente as dimensões do globo terrestre. Mas tenta-se agora chegar ao mapa-mundo mais fiel e justo possível.
8: A more faithful representation.
1: E por isso as Nações Unidas recomendam a governos, escolas, organizações internacionais e empresas de tecnologia que adotem esta nova configuração. A fechar-se esta edição às 10, uma denúncia que acaba de ser feita pelo presidente da Ucrânia, Volodymyr Zelensky, que acusa Moscovo de atacar aeroportos em Kiev e também a cidade vizinha de a cidade vizinha de Boryspil, antes da visita prevista dos enviados norte-americanos que vão tentar negociar-se um novo acordo de paz entre a Ucrânia e a Rússia.
0: Edição de Miguel Soares, simultâneo da RTP Antena 1 com a RTP Antena 1 Açores e também com a RTP Mundo. 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

10 horas e 15 minutos, desejo-lhe um excelente sábado. Está na companhia da Rádio Clube de Grândola e eu sou o Armando Pereira e conto consigo para partilharmos ao longo desta manhã as nossas canções. Bom dia, bom fim de semana.

Manhã de sábado, eu sou o Armando Pereira e estou aqui a fazer-lhe companhia na nossa Rádio Clube de Grão e desejo-lhe um excelente dia. Dia 5 de setembro, daqui a pouco, vamos ouvir José Alberto Reis com uma música que faz todo o sentido. A música, precisamente, chama-se Setembro. Daqui a pouco vou dizer-lhe o que se celebra neste 5 de setembro.

precisamente neste dia 5 de setembro celebra-se o Dia Internacional da Caridade, instituído pela ONU em memória da morte de Santa Teresa de Calcutá. As principais comemorações da data deste dia: celebra-se então o Dia Internacional da Caridade, data criada para promover o voluntariado e a ajuda ao próximo. Dia de Santa Teresa de Calcutá, a Igreja Católica celebra a memória litúrgica da Mãe dos Pobres. Também é Dia Internacional da Mulher Indígena, homenagem à luta e resistência das mulheres indígenas. Dia da Amazónia no Brasil, uma data dedicada para terem atenção à importância da preservação da maior floresta tropical do mundo. De facto, Madre Teresa de Calcutá, uma mulher que dedicou uma vida a ajudar o próximo. Nós, por aqui, modestamente, esperamos, desejamos que, com a nossa música, também possamos ajudar a passar uma manhã tranquila, na companhia da música. Bom dia, bom sábado, em especial para si, onde quer que se encontre. Música essa que aqui lhe faz companhia. Bom dia.

10 horas e 30 minutos depois da Feira de Grãola, uma vez mais um grande sucesso de muita diversão, muita música. De facto, praticamente uma semana, foram dias fantásticos vividos aqui na Feira de Agosto em Grândola, já lá vai. Agora é a vez de se realizar a tradicional Feira do Monte em Santiago do Cacém, a decorrer neste fim de semana. Já vamos ficar a saber um pouco o que é a Feira do Monte, é já daqui a pouco. Continuamos com música, está na companhia da Rádio Clube de Grândola. Bom dia, eu sou o Armando Pereira.

A Feira do Monte, a feira em Santiago do Cacém, é uma das feiras francas mais antigas do litoral do Alentejo, realizada anualmente em setembro no Parque de Feiras e Exposições em Santiago do Cacém. As suas raízes perdem-se no tempo. O certame é secular, remonta o seu início ao século XVI. Começou por se realizar em redor da antiga igreja de Nossa Senhora do Monte, associada às festas da Padroeira, celebrada a 8 de setembro. Pode encontrar na feira uma mostra regional. Funciona como espaço de promoção do artesanato local, dos produtos regionais, como o mel e compotas, e do turismo da região. Na gastronomia e animação também há uma proposta variada. Inclui-se na Feira Franca petiscos tradicionais, sessões de diversos show cooking, jogos populares e atividades para todas as idades. Também destaca-se na Feira do Monte, habitualmente, grandes concertos com nomes da música nacional. Este ano o destaque vai para esta noite, para a presença da artista conceituada, Marisa Liz, que daqui a pouco vamos dizer-lhe o horário do espetáculo. Continue então na nossa companhia. Se vai sair para fora de casa, se for para a praia, leve-nos connosco e passe uma agradável manhã de sábado. Bom dia!

Neste sábado, 5 de setembro, o grande destaque dos espetáculos na Feira do Monte é o concerto da cantora Marisa Liz. Os horários previstos para a programação musical de hoje são às 22 horas, concerto de Marisa Liz no palco principal, 23h45, atuação do DJ Rui Miguel Gomes, à 1h45, atuação do DJ Ruben R. Além disso, ao longo do dia, no recinto, no Parque de Feiras e Exposições, conta com canto alentejano, fado na tasca do Malafaia e sessões de show cooking com chefes locais. De facto, é mais uma grande iniciativa que pode visitar, que só termina amanhã, domingo, é a Feira do Monte. Por aqui, o que pode é ir-nos fazendo companhia. Bom sábado, bom fim de semana.

0: vai saber.
1: Tenho aqui agora uma informação que, quem sabe, não lhe possa interessar. É uma oportunidade de emprego. A loja de artesanato e de decoração artesanal em Molides, Vida Dura, procura alguém que tenha experiência em atendimento ao público e em vendas. A Vida Dura deseja aumentar a sua equipa a partir de... Aqui diz de abril, será? Portanto, esta tanto é uma informação que pode lhe interessar. Procuro alguém em tempo inteiro ou em part-time. Deve falar inglês ou outra língua e enviar o currículo e um pequeno texto de apresentação para se dar a conhecer. Pode enviar para o mail molides@vidadura.pt. O que estranho aqui é que seja só a partir de abril, uma vez que ainda estamos em setembro. Nós o que aqui precisamos é de música que nos vai levar até ao meio-dia.

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11 horas e 5 minutos, está na companhia da Rádio Clube de Grândola. Eu sou o Armando Pereira e conto com a sua companhia. Sou um...

11 horas e 17 minutos, está na companhia da Rádio Clube de Grândola. Desejo-lhe um excelente sábado.

A próxima canção, quando são precisamente 11 horas e 25 minutos, vamos dedicá-la a alguém que completa 24 anos. Desde já, parabéns, Luana Marques. Esta música é para ti e já vou dizer quem é que a pediu depois de ouvirmos.

Maria Hortense, quem não fica emocional por ter uma neta assim, a fazer 24 primaveras? A Maria Hortense, que nos ligou há pouco e que nos deu conta então deste dia, de mais este aniversário, que será um dia feliz para toda a família, é aquilo que desejamos e certamente vai acontecer. Manhã de sábado, acima do horizonte, nós estamos cá e sempre que o desejar, temos para si disponível o 269-442587. É sempre um privilégio poder contar com a sua companhia. Nesta aqui é a Rádio Clube de Grândola. Bom sábado.

É inevitável, sempre que passo esta canção do Maurício Matar, nada apaga essa paixão, vem-me a lembrança aqui há 20 e alguns anos, Vanessa da Silva, que também fazia aqui programa, fazia antes de mim, ou depois, isso agora já não veio ao caso, nem me lembra bem, passados tantos anos, mas ela dizia: gosto muito desta canção. Também eu. Espero que também ela tenha sido do seu agrado. Esta é a Rádio Clube da Grândola. Eu sou o Armando Pereira e estou aqui aos sábados de manhã e espero que seja uma companhia agradável. Bom dia, bom sábado.

depois do grande momentos, vários momentos grandiosos aqui na Feira de Grândola que se realizou no passado fim de semana, ela que começou na quinta-feira e só terminou na segunda, agora segue-se a Feira do Monte neste sábado. O destaque vai para as 22 horas com o concerto da Marisa Liz no palco principal. Segue-se depois às 11h45 a atuação do DJ Rui Miguel Gomes à 1h45, atuação do DJ Ruben R. Para além disso, ao longo de todo o dia, o recinto de parques e feiras e exposições em Santiago do Cacém conta com espetáculos de canto alentejano, fado na tasca do Malafaia, sessões de show cooking com chefes locais. Não perca então a Feira do Monte, ela que decorre neste fim de semana, teve início ontem, sexta-feira. Tanto se puder, não deixe de visitar, porque é linda demais. Se é. Manhã de sábado, acima do horizonte. Bom dia.

É assim que se passam 2 horas na boa vaela, ou melhor, na boa música, pelo menos pretensão à parte. Espero que tenha sido uma boa companhia, tenha estado por aí tranquilamente nesta manhã de sábado. Avançamos pelo mês de setembro adentro e isto passa tudo muito depressa, por isso não há que andar com muitas preocupações. Essas acabam sempre por acontecer, faz parte da vida, mas não criemos problemas onde eles não existam e vamos vivendo um dia de cada vez. E se, enfim, se houver sonhos, olhe, vamos tentando que eles se vão concretizando e pelo menos desejando que aqueles que nos são próximos tenham saúde. E nós também, daqui a pouco, apresento-lhe o programa A Terra e o Mar. É aqui na rádio, um espaço da responsabilidade da Junta de Freguesia de Melides. Conto com a sua companhia. É já depois do meio-dia.

0: 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São 12 horas.
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São 12 horas e 4 minutos, altura em que aqui na Rádio Clube da Grândola iniciamos mais um programa A Terra e o Mar. Estamos assim em modos férias, mas não deixamos de estar cá porque isto é o melhor dos mundos, pelo menos para mim, e não queria deixar de lhe fazer companhia. Se houver algum fim de semana, se me levarem para longe e eu não aparecer por cá, já sabe que é porque estamos de férias, mas agora não há férias, há sim uma hora na sua companhia, neste que é o programa A Terra e o Mar, da responsabilidade da Junta de Freguesia de Melides.

Sem dúvida que brindar é sempre bom, é sinal que estamos felizes, que estamos em festa. Dizem que brindar com água é que não se deve fazer. Futebol já mexe em melides, daqui a pouco vamos dar-lhe conta do que é que já se passou no que diz respeito à equipa de futebol de séniores da Juventude Desportiva Melidense. Vamos falar do jogo do passado fim de semana e dar-lhe conta de quem é que amanhã vem ao campo do Castelo em Melide jogar com a Juventude Desportiva Melidense. Tudo isso para ficar já a saber depois da próxima música.

Sem dúvida, pelo menos para mim, Cavalo Russo, de Nuno da Câmara Pereira, uma das músicas mais bonitas da música portuguesa. A Juventude Desportiva Melidense está nesta altura a disputar a Taça Joaquim José Sousa Marques, está na Série F, já foi domingo passado, dia 30 de agosto, ao Carvalhal, e aí venceu a equipa da Juventude Desportiva do Carvalhal por uma bola. Portanto, o Carvalhal marcou um golo, neste caso o Melidense 3, portanto o resultado foi favorável à equipa Melidense. O Arrantela empatou a 3 bolas com o Moitense, o Vasco da Gama de Sines venceu por 8 bolas a 0 o Clube Recreativo Instrução. Depois destes resultados, o Vasco da Gama é líder, tem 3 pontos, o Melidense é segundo com 3, o Vasco da Gama beneficia do facto de ter mais golos marcados. O Arrantela tem 1 ponto, é terceiro, o Moitense, o Arrantela, tanto é terceiro com 1, o Moitense é quarto, também 1 ponto, o Carvalhal está em quinto com 0 e o Clube Instrução é último com 0 pontos. A jornada número 2, que só tanto vai ter lugar amanhã, e já lhe vou então daqui a pouco dizer quais são os jogos que pode acompanhar amanhã.

Falava então há pouco sobre o Cavalo Russo, que era uma das músicas que eu mais gosto das canções portuguesas. O que é que se pode dizer desta canção Chuva, um tema original do cantor que ouvimos, o Jorge Fernando, depois há a Marisa e há outros que a cantam, e também, de facto, de uma forma muito bonita. Continuando a falar da Juventude Desportiva Melidense, amanhã domingo há jogo no campo do Castelo em Melides. O jogo tem início às 5 da tarde. O Melidense recebe o Arrentela, que empatou no passado domingo com o Moitense. Portanto, amanhã há futebol para ver em Melides. Vá até lá a passar uma excelente tarde desportiva. Completam esta jornada, a jornada da Taça, os jogos Instrução Carvalhal, Juventude Desportiva do Carvalhal, completa a jornada, o Moitense a receber o Vasco da Gama de Sines.

Sem dúvida que esta é uma excelente notícia. Agora a rede de expressos tem paragens em Molides. Assim, se quiser ir até à Comporta, Alcácer do Sal, Setúbal ou mesmo até a Lisboa, há autocarros da rede expressos. Pela manhã, a partir das 6:30 da manhã, pode então ir a estas localidades. A chegada a Melides faz ao 12:15. Portanto, é só levantar cedo e depois ir passear. Da parte da tarde também há autocarro da rede expresso em Melides às 14:30 da tarde e depois o regresso destas localidades é às 8:30. É só comprar bilhete, informar-se onde pode fazer. E pronto, aqui está uma notícia que de facto é de toda a importância. Rede expresso a parar em Melides às 6:30 da manhã e às 14:30 da tarde, com chegadas às 12:15 e às 8:30. Nós por aqui vamos continuar na sua companhia até à 1 da tarde neste programa Até Rio Mar, um espaço aqui na rádio da responsabilidade da Junta de Freguesia de Melides.

Não tarda nada, vou-lhe dar conta da festa que vai encerrar a animação de verão em Melides, uma grande festa na Rua Nova. Já vamos dizer-lhe quem é que vai lá estar a animar essa grande noite. Digo-lhe já que é uma noite branca.

que bem sabe escutar um bolero aqui na voz do setubalense Clemente. Nesta altura do meio-dia já passam 32 minutos. Vem então a grande festa de encerramento do verão em Melides, Melides White Party. Veste uma roupa branca e aparece por lá para curtires uma noite cheia de animação. É na Rua Nova, as entradas são livres, a partir das 22 horas, funk, Monchique, Jordan, live saxofone, Sang Sax, também performance, CA Animação, uma festa branca, uma noite magnífica em Melides. É sábado, dia 12, portanto daqui a 8 dias, a partir das 22 horas, até os apoios da empresa Costa Terra. É organizada em conjunto pela Associação Cultural Lufada de Ideias e Junta de Freguesia de Melides. Tem também o apoio da Câmara Municipal de Grândola. Há Street Food by Cachorrão, uma noite animada aqui a encerrar da melhor maneira possível, de uma forma magnífica, a animação de verão 2026 em Melides. Portanto, não perca a Melides White Party. A minha garganta hoje tem estado aqui um bocadinho difícil, portanto temos aqui um estúdio que estava aqui a precisar de ser purificado, mas não está, e a minha garganta é que vai dando sinais de alguma fragilidade, que espero não se tenha notado muito aqui ao longo das emissões.

sempre que escuto este anel de noivado fico muito comedido e fico a pensar como será triste a vida daquelas pessoas que acabam por não casar com a pessoa que amam. Mas pronto, são coisas que acontecem nestas vidas. Se ainda não visitou a exposição coletiva de arte que se intitula O Que Permanece no Meio, pode fazê-lo, uma vez que ela ainda vai estar patente até amanhã, domingo, dia 6. Portanto, ainda tem oportunidade, neste sábado e amanhã, visitar esta exposição coletiva de arte que permanece no meio, que está, então, patente no Espaço Cultural Amoagem, organizada pela Junta de Freguesia de Melides. Portanto, amanhã a exposição ainda está por lá, uma vez que é o último dia, amanhã, domingo, uma mostra que reuniu artistas de Portugal, México e Brasil, promovendo o encontro de diferentes práticas e linguagens artísticas. O horário, portanto, é de manhã, das 9h30 até às 13h30 e das 14h30 às 17h30, portanto, uma exposição patente até amanhã, domingo, dia 6. Agora, vamos voltar à música e muito, mas muito bem acompanhados, fazem-nos então a companhia os Melidenses, grupo de música popular portuguesa Falta Um, eles que o ano passado, por esta altura, andavam no programa da RTP1, quem não se lembra do programa Gerações, aqui vamos agora ouvi-los.

12 horas e 42 minutos, o grupo de música popular portuguesa Falta Um, como dizia há pouco, eles que estiveram à beirinha de ganhar o The Voice Gerações no ano passado, em 2025, eles que foram finalistas. Continuando a falar de exposições, agora de Dalila Parreira, a exposição está patente em Santiago do Cacém, na Fundação Caixa Agrícola Costa Azul, chama-se Da Terra e revela-se através de três perspectivas que se cruzam e dão forma à identidade da artista e desta coleção. Da Terra porque a artista é natural de Melides, onde cresceu, rodeada pelas paisagens que continuam a inspirar grande parte da sua obra. Da Terra porque muitas das obras incorporam pigmentos naturais recolhidos durante as suas viagens, permitindo que a própria natureza se torne parte da pintura. Da Terra porque a pintura de paisagem é o fio condutor da sua linguagem visual. Muitas das suas obras nascem da contemplação dos lugares, através da experiência da pintura ao vivo. Lembramos que a Dalila pintou um quadro da Fonte dos Olhos aqui no stand da Junta de Freguesia de Melides, na Feira de Grândola. A exposição de pintura patente em Santiago da Terra, como disse, em Santiago da Serra, Santiago do Cacém, meu Deus, estou para aqui a dizer barbaridades. Exposição de pintura da Terra, assim se chama, em Santiago do Cacém, na Fundação Caixa Agrícola Costa Azul, tanto de Dalila Parreira, está na sala multiusos da Fundação Caixa Agrícola Costa Azul, Santiago do Cacém, está patente de 29 de agosto, portanto, isso, e vai estar lá até 26 de setembro de 2026, de quinta a sábado, das 14 horas às 18. Nós estivemos lá ontem e gostámos muito. Estive lá com a Beatriz, portanto, foi muito, muito agradável. Dalila, que de facto aqui está a demonstrar uma vez mais toda a sua arte, agora através da pintura. Recomendamos que passem por lá, porque certamente vão gostar de ver esta exposição.

Neste sábado, dia 5 de setembro, o acordeonista o Paulo Cavaco vai abrilhantar um grandioso baile em Pinheiro da Chave. Tanto já sabe, um salão de excelência que recebem sempre grandes artistas, grandiosos bailes, pode fazer marcações para jantar. O fixo é muito fácil de decorar, diz ali a Beatriz, e muito bem. 269-907-353. Tanto isto quando já vai aqui uma maratona de 2 horas e com aqui a garganta a arranhar, isto o discernimento, depois a idade também, vamos lá perceber que isto é tudo compreensível.

E assim também aqui ouvimos o grupo de dança típica da Queimada, Costa Azul. O tema chama-se Nossa Costa Azul, tanto um tema que acabámos de escutar. Enquanto eu aqui dizia que, atendendo à idade, a gente vai perdendo discernimento. Enfim, há pessoas que dizem que é muito bonito envelhecer, outros acham que não tem graça.

nenhuma, mas é irremediável. A vista só ao longe, e nem são todas as coisas, porque ao perto torna-se muito complicado, pelo menos para mim. Tenho andado a tentar evitar, mas de certeza que uma ida ao oculista não há de tardar. Ouvir também, enfim, também já não é como era antes, e o cheiro, enfim, nunca foi assim um dos meus grandes atributos. Deixo mais isso para o meu canito, para o meu querido Tico. Esse é que tem um cheiro, mas também dizem que os cães têm o faro muito, muito mais apurado do que nós, portanto, por aí também não é problema. E outras coisas que a gente vai perdendo, não vou agora aqui dizer, porque mais ou menos dá para entender. O que não perdemos é o gosto de estar aqui nas manhãs de sábado e também ao início da tarde. Despeço-me lembrando que amanhã pode acompanhar o jogo às 15 horas em Melides. A equipa da Juventude Desportiva Melidense recebe o Arrentela, um jogo para a taça, portanto ainda não é campeonato. Amanhã eu e a Beatriz vamos correr uma corrida solidária que tem início às 9 horas nos Bombeiros de Vila Nova de Santo André, para ajudar os bombeiros da localidade, uma iniciativa organizada pela equipa Os Cotas. Se quiser aparecer por lá, tenho a certeza que ainda pode fazer. Para além de corrida, também há caminhada, basta estar por lá junto aos bombeiros quando forem sensivelmente 8h30. Quanto a nós, despedimos, vou deixar aqui uma música que é uma das que a minha conterrânea amiga Cidália gosta de ouvir, Óculos de Sol. Se Cidália, se estiveste na nossa companhia, espero que tenhas gostado da mesma e desejamos-te a ti e a todos os ouvintes um bom fim de semana.

0: 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Fique agora com o Noticiário Nacional da Antena 1.
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1: Boa tarde, é uma hora no continente e na Madeira, meio-dia nos Açores.
2: O Presidente da República considera uma excelente notícia a subida do rating português. A agência Fitch elevou a notação financeira de A para A+, com perspectiva estável. Os enviados especiais norte-americanos já chegaram à capital russa para uma nova tentativa de paz.
1: Agora estão 29 graus no Porto e em Faro, 31 em Lisboa, 34 em Coimbra, nas Ilhas, Funchal e Ponta Delgada, esta hora com 26 graus. As notícias, edição de Miguel Soares.
2: Uma excelente notícia. O Presidente da República considera que a subida do rating de Portugal confirma a importância da estabilidade, da previsibilidade e da responsabilidade na condução do país. A agência Fitch elevou a notação financeira da República Portuguesa de A para A+, com perspectiva estável. Um reconhecimento externo à visão de António José Seguro do desempenho português, do esforço de todos e de uma orientação de responsabilidade mantida ao longo de diferentes governos. Em nota divulgada no sítio da Presidência, o chefe de Estado sublinha que esta vai ser, de certo, uma das notícias económicas mais relevantes do ano. A credibilidade conquistada deve ser preservada com responsabilidade, diz o Presidente, posta ao serviço de uma economia mais produtiva, de melhores salários, de serviços públicos fortes e de uma sociedade mais justa e coesa. O chefe de Estado acrescenta ainda que uma melhor notação vai favorecer as condições de financiamento do Estado, das empresas e das famílias, apoiar o investimento e a criação de emprego e permitir que mais recursos públicos sejam dirigidos às necessidades das pessoas. Em direto nesta edição está o economista Filipe Grilo. Boa tarde.
3: Olá, boa tarde.
2: Tem motivos o Presidente para tanta satisfação?
3: Sim, eu diria que o Presidente acabou por alargar um pouco o espectro dos benefícios do rating. O rating é um rating financeiro, isto é, só houve esta melhoria porque houve esta preocupação de manter os saldos orçamentais estáveis e era importante até o Presidente da República ter dito que muitos portugueses queixaram que o governo poderia ter agora ajudado no ISP, mas é para isso que precisamos de ter as contas equilibradas, é para mostrar a credibilidade das finanças públicas portuguesas e aí sim depois vêm os benefícios, com taxas de juros mais baixas, com condições de financiamento mais acessíveis, que nos permite pagar menos juros e permite-nos depois utilizar esse dinheiro noutras preocupações sociais, etc. E é importante também realçar, acho que aqui o Presidente da República devia ter realçado bem, é que neste momento estamos a viver um momento muito sensível para as dívidas públicas e receber este aumento de rating acaba também por trazer um pouco de calma, pelo menos às nossas condições de financiamento.
2: Ou seja, se bem eu entendi, apesar do Governo não estar, por exemplo, a contrariar este aumento muito evidente do preço dos combustíveis, é apenas um dos capítulos que apontam nos exemplos, pegando no exemplo que deu, apesar de não o estar a fazer e de, com isso, não beneficiar-se a curto prazo alguns setores mais atingidos por casos como esse, a médio e longo prazo, caso Portugal beneficia, é isso?
3: Precisamente, porque ao manter as contas equilibradas mostra um sinal de preocupação, quase até de obsessão positiva pelo equilíbrio das contas públicas e isso depois reflete-se nestes aumentos de rating que depois nos vai baixar as taxas de juros e nos permite poupar muitos milhões de euros.
2: Mas vendo a questão ao contrário, essa decisão do Governo não corre o risco de asfixiar as empresas e os cidadãos antes de os beneficiarem?
3: Bem, há sempre esse risco, é verdade. Ainda assim, não nos podemos esquecer que tudo isto tem um custo e, portanto, neste momento muito particular em que as dívidas públicas estão, de facto, sob pressão e temos países como a França ou até a Espanha e a Itália a pagarem taxas superiores, aquele pode fazer a diferença no país, nas contas do país. E, portanto, eu percebo que, por um lado, poderíamos estar a ir um bocadinho mais na proteção do aumento dos preços combustíveis, mas também ao outro lado, ao revés. Portanto, eu aqui não sou político para tomar a decisão, mas compreendo o facto de se não se estar a dar demasiados quanto ao ISP, com uma lógica de proteção das contas públicas.
2: Do seu entender, é a estratégia financeira adequada?
3: É uma das possíveis. Eu diria que neste momento parece mais adequada, até pelo momento em que estamos a viver. Este ano foi particularmente difícil, porque Portugal tinha uma parede de dívida para renegociar e, portanto, havia muita dívida para renegociar e era importante ter as condições financeiras estáveis para isso. E, do outro lado, agora o que nós estamos a viver é aumentos de taxas de juros que estão a atingir níveis historicamente altos. Portanto, temos que nos também arranjar aqui todos os mecanismos para nos proteger contra esta subida.
2: Análise em direto que agradeço do economista Filipe Grilo, esta subida do rating português e também às palavras de António José Seguro, Presidente da República, acaba de reagir a essa elevação do nível da República Portuguesa, considerando que se trata de uma excelente notícia. Em comunicado, o Ministério das Finanças considera que a mudança comprova a confiança dos investidores internacionais na economia do país, lembra o clima de instabilidade internacional em que acontece esta melhoria do rating. Portugal passa a ter um rating igual a França ou Bélgica. O presidente da Ucrânia denuncia bombardeamentos russos, aeroportos de Kiev e a cidade vizinha de Boryspil, o que acontece na véspera da possível visita de enviados especiais norte-americanos ao país, enviados que passam primeiro pela capital russa e que já chegaram a Moscou, Sandy Gageiro.
0: As imagens mostram os enviados norte-americanos Witkoff e Kushner vestidos de forma informal, Jared Kushner inclusivamente está de ténis brancos, recebidos pelo aliado de Vladimir Putin à chegada ao aeroporto de Moscou. Aterraram esta manhã. Vemos um aperto de mão de Kirill Dmitriev, empresário russo, aliado de Vladimir Putin e um dos homens fortes do presidente para as questões do investimento, ele de fato e gravata. De acordo com as agências noticiosas, Kushner e Witkoff entraram numa caravana de carros que se dirigiu para o centro de Moscou. O presidente da Ucrânia acusou este sábado a Rússia de atacar dois aeroportos ucranianos. Na rede social Telegram, Vladimir Zelensky escreve que claramente estes ataques russos contra aeroportos são uma reação às discussões e preparações para a possibilidade dos Estados Unidos usarem um avião para viajar para a Ucrânia e aterrarem no aeroporto de Kiev ou de Boryspil. O líder ucraniano considerou que estes ataques foram deliberados e deu a entender que a Ucrânia vai responder.
2: No entender do comentador de assuntos internacionais da Antena 1, Filipe Vasconcelos Romão, não há muitos indícios de que este esforço de paz norte-americano possa vir a ser um êxito.
4: Não há um estímulo para Putin ceder. Não teria como explicar, mesmo no quadro do seu Estado autocrático, uma opinião pública que começa a acusar muito desgaste, não haveria como explicar que estes quatro anos e meio não serviram para nada e, ao mesmo tempo, Zelensky também não tem margem de manobra perante a sua opinião pública e, mesmo no quadro de exceção que vivem as instituições políticas ucranianas, explicar-lhes que estes 4 anos e meio de resistência agora acabariam por resultar numa cedência formal de territórios. Portanto, continua a não existir esse estímulo, nenhuma das partes parece conseguir ganhar a guerra e é provável que tudo isto acabe em mais do mesmo no final do fim de semana.
2: A operação norte-americana pode, no entender de Filipe Vasconcelos Romão, e neste quadro ter 3 motivos.
4: Pode também existir aqui uma tentativa de show-off, como tu dizes, para demonstrar a 2 meses das eleições intercalares que há um esforço no sentido de tentar alimentar aquela ideia, aquele mito de que Trump consegue acabar com as guerras, e pode finalmente, com menos probabilidade, haver aqui alguma indicação, alguma informação que Trump e que a sua administração tenham de que é possível de facto neste momento fazer alguma coisa que não foi feita até ao momento. Parece mais difícil, estou mais inclinado até para a primeira opção, é que de facto essa desincronia.
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1: 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São 14 horas.
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0: 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São 15 horas.
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0: 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São 16 horas.
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1: 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São 17 horas.
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0: 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São 18 horas.
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0: 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São 19 horas.
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Muito obrigado a todos.

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0: 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São 20 horas.
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0: 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São 22 horas.
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0: 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São 23 horas.
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1: E lá se vai a edição de número 561 do seu, do meu, do nosso podcast Dance Play. Nas mixagens tem sempre eu, DJ Doug Mix, mandando ver durante uma hora sem intervalo comercial pra você passar absolutamente mal. 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Rapaziada, muito obrigado pelo carinho, fiquem todos com Deus e até a semana que vem, se Deus quiser.
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2: 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São 0 horas.
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